0: Campo Grande. Boa noite, atualmente Choperia. Boa noite, Campo Grande. Pra gente é um prazer estar aqui na gravação do nosso primeiro CD e DVD. Com certeza, a realização de um grande sonho. Nós que viemos do interior, mais precisamente da cidade de Bodoquena, e hoje estamos aqui com pouco mais de um ano de trabalho aqui em Campo Grande, gravando o nosso primeiro trabalho e com certeza um DVD que vem aí para brilhantar ainda mais a nossa vontade de crescer e de ser reconhecido em todo o estado e quem sabe no Brasil, né?
1: Bom dia!

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Bom dia, bom dia, bom dia. Alô, minha amiga, tudo bem? Trouxinho, meu amigo, tá trouxinho. Meu amigo Orice, tá agindo pela cidade, você que trabalha os Ubers. Vida aí, que abraço, bom dia. Você que se, bom dia. Bom dia, bom dia, pra carnaval escolar, bom dia. É, você que tá curtindo a gente, todos os cantos da nossa querida fronteira. Que você tem, hein? Que maravilha que você está junto com a gente, daquele especial, meus amigos, que sintonizam a progressão e que ouve a gente também nas fazendas, nas igrejas, nos sítios, onde quer que você esteja ouvindo, nosso muito obrigado mesmo, pessoal, audiência, tá bom, gente? A gente fica grato pela sua sintonia sempre aqui, tá bom? Um abraço também aí pros amigos que ouvem a gente aí nos assentamentos, tá, gente? Um abraço pra vocês, minhas amigas, dona Cássia, que sempre ouve a gente também, os bairros em Ponta Branca, bom dia, você que tá levando o filho pro Cajueira de manhã, faltando, e no Brasil faltam 10 minutos pra 7, né, no Rio, Paraguai já 10 para 8, bom dia pros amigos também que estão ligados com a gente também, assim, meu amigo Severiano, aqui, abraço, obrigado lá no Vila Alta, dona Lourdes, aquele abraço, Vanils, Rogério também, obrigado com a gente, aquele abraço pra vocês aí, muito obrigado, Antônia, pela audiência, por ir aqui juntinho com a gente, curtindo o som da 91 ponto, tá bom? É com alegria que a gente sempre está aqui, falando pra gente ouvir, pra tantos amigos que nos ouvem, que nos acompanham, é, diariamente aqui no som da 91 ponto, tá bom? Aquele abraço dos amigadinhos, a gente lá dos agora, alô Roseli, alô Gisane, aquele abraço, Gisane, obrigado pela audiência, bom dia, bom dia. Bom dia, tá aí, deixa um pouquinho, está ouvinte, meu amigo Rugem, que se veste também, Maria, bom dia, bom dia, deixa eu ver meu amigo Beto Silva, alô, Maicon, no Jardim do Estado, aquele abraço, grande, com taxista, ei, Maicon, tá aí, na linha, né, já tá viajando, ei, coisa boa, franguinho, panela pra nós, aí, vamos mandar a panela, deixa eu ver que está ouvindo a gente, a galera do frete, né, os amigos do frete, aquele abraço, bom dia, Beto, também a sintonia, hoje é tudo, aquele abraço, gente, obrigado pela audiência. Deixa eu ver um pouquinho aqui. Bom dia pro meu Mauro. É Lírio Frete, ligadinho, gente, que vai fazendo frete aí nos caminhão. Massa, bom dia a todos os amigos aí que estão trabalhando, o pessoal que fica aí na linha internacional fazendo frete. Abraço pra todos vocês aí, tá bom? Bom dia pra todo mundo que tá sintonizando, curtindo a programação aqui, a sua. Vamos trazer um aqui pro amigo Maicon, franguinho na panela. Eita coisa boa, tem carne de franguinho na panela? Ah, não, né? E agora, tô de regime. Tô tentando emagrecer um pouquinho mais. Emagreci sempre já, graças a Deus. 3 quilos. Mas, segurando tudo, né? Evito os pastéis da vida, gente. Porque a gente não podia um empanado. Que eu já nem fui lá na Neia, bairro da Gramagem, pra não comer pastel. Porque senão a gente acaba

muita gente. Mas um franguinho é bom, um franguinho, um franguinho frito, uma coxinha da asa assada, né? Uma delícia. Eita coisa boa que eu tenho nos últimos aí. Um franguinho panela. É, gente. Então, vamos trazer um modão e essa música é boa. Eu vou tocar com Lourenço Dorival, porque esse aqui é original, né, gente? É original aqui do Pedro Alcon, né? Isso mesmo. Trazendo aí com Lourenço Dorival, pra ser uma das primeiras que começaram a fazer sucesso. Depois o Biel gravou, o César e Paulinho gravou, o Gris Santiago gravou, todo gravou. Os que mais Dorival, eles lêem o tempo da roça, né, gente? O tempo das antigas lá, né? Mandar um abração a todo o pessoal que nos ouve também, nos sítio aí, né? Aquele abraço, amigos do Ursulina, aquele abraço pra vocês aí, muito obrigado. O Valmir tá ligado também lá, indo pro Antônio João, abraço pra você aí, o Valmir, ligadinho com a gente, obrigado pela sintonia, tá bom? Olha o modelo aí, você tá no DVD, Lourenço Duval, de 75 anos, eita, quais horas, um cantinho.

gente, é mais ou menos essa guia na tela, né? Bom dia, bom dia. E também meu amigo que tá na sintonia, o Geraldo, nós vamos. Tá indo os alunos aí e tá ouvindo a gente. Bom dia pra Vinha, Flávio Clóvis, amigo Camel Saá, aquele abraço pra vocês aí. Obrigado pela audiência. A Flávia tá falando que os cachorros iam atrás do Caio dela. Bora falar pra você, tá? A cara tá solta lá no Camel, hein? O pessoal tá reclamando muito de um cachorro lá no Camel. Eu amo animal, eu amo carrinho, mas eu penso em que todos os donos de animais precisam cuidar, né? Precisam ser responsáveis pelos animais. E muitas vezes o bichinho não é que ele quer morder a criança. Às vezes é porque é empate, né? Porque o cachorro é igual o dono. Ele pega todo jeito, dono. O cachorro é ansioso por natureza, né? Aí o dono ansioso, ele fica ansioso aí. Entendeu? Aí vê um cidadão passando de mão, ele fica, corre atrás. Ele vê uma bicicleta, ele corre atrás também. O cara foi mercado, segundo a amiguinha lá, a Flávia, foi no mercado. E aí o cara correu atrás dele, derrubou a bicicleta. É, gente, é criança. E aí o que acontece? Uma criança.

criança é mordida por um cachorro, e a, o que talvez não é invadido, tem, né? E aí procura o dono fala que não vê, o cachorro não é dele, e aí, né? E aí, então eu acho assim, eu, por favor, adotem um cachorrinho. Mas que cuidem do cachorrinho, porque quando você pega um cachorrinho, ele vira membro da filha. Você precisa cuidar desse bichinho se fosse da família. Ou seja, come, bebe, e tem despesa dele, tem. Tem carro, essa pessoa vai comprar um carro, né? E esquece que eu também, fazer parte dela, vai ter que pagar despesa do carro. E aí, aqui, fazendo com que ele tenha um gato e ele condiciona manter isso. Tem que pensar no que acontecer, pois se você não pensar, você acaba sofrendo muito no furo, né, gente? Muito bem, vamos lá, traz mais música do jeito que o povo gosta. Gente, alô, amiga, Elza, tudo bem, Elza? Obrigada com a gente, um abraço, amiga. Tá curtindo a programação na Vila Áurea, ali no Chaminho, ali. Aquele abração pra você, bom? Bom dia pra minha amiga, a Cintura, Jorge, bem, um pezão, um abraço, Gustavo Borges. Bom dia.

Toda a gente usou aí, aquele abraço, muito obrigado pela audiência, tá bom? Mas um abraço também pra ouvindo a gente, nossa amiga Cleide, ela gosta do Amatista, o amado, mais amado povo. Então, trazendo aí a música Lucina, a Luz Lange, Jardim Primeira, tudo bem? Alô, dona Denise, bom dia!

Amado mais do Brasil, amado artista cantando. Bom dia, gente linda. Vamos faturar pedido aqui, porque nós voltamos. Quero mandar um abraço para minhas amigas, a Cleide Borges também. E a minha dona Rosi, já confirmou audiência. Ela gosta, amado Batista. Sim, aquele abraço, obrigado mesmo. Sim,

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3: Estamos de volta, né, gente? De volta aqui na sua 91, trazendo alegria, música, energia positiva. Alô, alô, alô, gente linda, bom dia. É, bom dia pra você que tá aí do outro lado do radinho sintonizando aqui.

vamos trazendo mais, né? Vamos trazendo aí a música do César e Paulinho pra você, curtindo aqui a programação da sua 91.5. Essa aqui é a Depois da Meia-Noite.

gente, César e Paulinho cantando pra você aqui na sua 91.5 Cerro Corá FM. Tamo junto, né? Mandar um bom dia aí pra todo o pessoal que nos ouve também. Meu amigo DJ Pânico, aquele abraço grande. Alexandre Minaré curtindo a gente, aquele abraço, bom dia, né? Todos os amigos aí que ouve a gente aqui em Pedro Juan Cavaleiro também, aquele abraço. Amigos do Maria Vitória, aquele abração pra vocês aí, todo mundo sintonizando. Eduardo também na Iaçu, e bom dia.

Muita gente ouvindo a gente. Vamos trazendo mais, gente. Mais modão sertanejo, mais música do jeito que o povo gosta, hein? Pra você que tá curtindo a gente, mandar um abraço também aqui pra galera que tá ouvindo a gente, curtindo lá no São Domingos, né? Tem muita gente ouvindo lá no São Domingos também. Aquele abraço pra vocês aí. Vamos trazendo o Gian Giovanni. Pediram pra mim aqui, Gian Giovanni. Vamos mandar então aquele modão das antigas, apaixonada. É, o Gian Giovanni vai estar em Ponta Porã na exposição aí também, né? Fazendo um show aí, vai ser bom. Eu gosto do Gian Giovanni. Eu acho que a gente que passou dos 40 aqui, a gente tem boas lembranças das músicas de Gian Giovanni, né? A gente relembra bons momentos com as músicas do Gian Giovanni. E tem uma moda boa aqui, ó, que é Sai Dessa, Coração. É, música apaixonada, hein?

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0: Opa, de volta com você aqui no Som da 91.5, Cerro Corá FM, faltando aí 4 minutinhos para as 9 horas da manhã, agora 4 minutos para as 9 horas da manhã. Mandar um abração aí para todo mundo que tá ligado com a gente na sintonia, curtindo o Som da 91.5, né? Lá nas lojas MM, aquele abração aí para todo o pessoal das lojas MM que estão ouvindo a gente. Vamos trazer música, gente. O pessoal tá pedindo aqui. Vamos tocar para você que tá ligadinho com a gente aí. Mais um sucesso do grupo Pantanal. Esse modão apaixonado da nossa música regional, hein, gente? É a nossa música sul-mato-grossense, né? pediram pra nós aqui, mas cadê a música que tava aqui? Eu ia tocar a música agora, sumiu a música. Ah, sim, essa aqui, ó, Cherrin da Laçã. Segura o modão, segura o modão, apaixonado demais. Opa, cadê a moda que ia tocar? Agora, ah, agora sim, agora foi, vamos lá. Alô, meu amigo Romizeta na sintonia.

0: Eita, modão bom demais, hein, gente? Pra você ligadinho com a gente, né? 9 horas em ponto, programa chegando já no finalzinho aqui, né? Queremos agradecer de coração, mandar um abraço pro Rodrigo lá nas lojas MM. 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
0: 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Um abração pra todo mundo aí, gente. Chegamos no final, que Deus abençoe você. Continue conosco aqui no Som da 91, tá bom? Vê que daqui a pouquinho vem mais um amigo aí pra trazer muito mais pra você.
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4: Las 9:04.
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0: Alô, alô, você, meu amigo. Alô, alô, você, minha amiga. Alô, galera que está aí sintonizado nas ondas da Cerro Coré FM 91.5. Estamos chegando para você que está aí na sua casa, você que está no conforto do seu lar, aquele carinho especial para você que está no seu carro, né? Temos muita audiência dos amigos que estão indo aí pegar o filho na escola, saindo do serviço. Aquele abraço especial para você que está aí assistindo a gente nas redes sociais, né? Estamos no Ponta Porã Informa no Facebook, no YouTube para você, em dois canais, Facebook e no YouTube, para você aí com muitas e muitas informações chegando mais uma vez aqui.
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0: É, Tião Prado sou eu. Saiba que é um prazer, que é uma alegria muito grande estar comunicando, chegando mais uma vez para bater um papo gostoso e agradável com você, né? Eu vou nesta câmera aqui falar para você que hoje era para nós estarmos lá no parque de exposição, né? Já era para nós estar lá no nosso stand e tal, mas nós tivemos um probleminha com o stand, né? E o caminhão que ia levar o stand do amigo Ticão, o caminhão estragou. E aí o stand não chegou lá ainda, então nós tivemos que voltar aqui para o nosso estúdio. Graças a Deus, eu não desmontei o estúdio aqui, né? Senão nós ia ficar sem ter o programa hoje aí, né? Tem que falar para o Ticão com arrumar uns caminhão melhor para carregar a traia dele lá, né? Aquele abraço, Ticão. Estamos esperando você à tarde lá, viu? E estamos aqui para falar para você, meu amigo, minha amiga, a respeito do nosso site de notícias, o pontaporainforma.com.br, que já está aí inteirão na sua tela. Está trazendo para você aqui que sem atendimento nesta quinta, instabilidade na internet afeta atendimento da Sanesul, certo? A internet lá não é 67, né? Então não tinha estabilidade, né? Atenção, então o Sanesul não está atendendo. Essa notícia aqui, rapaz, para a gente que gosta do meio ambiente, é um tiro no coração da gente, né? Falhas em fábrica de celulose e esgoto não tratado sufocam o Rio Pardo. É um rio que passa lá do lado dessa fábrica de celulose. Aliados de Tereza Cristina veem fidelidade a Flávio Bolsonaro como trunfo para a presidência do Senado. Essa lei aqui que está aqui vai ser uma lei importante, né? Projeto de lei, Mato Grosso do Sul pode ter cadastro estadual de condenados por maus tratos a animais. Senado aprova alívio de imposto sobre combustível.

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0: Alô, amigos que segue as redes sociais do Ponto Porém Informa. Alô, você que está na Cerro Coréia FM 91.5. Nós estamos aqui no Parque de Exposições e hoje começa a grande festa e começa também o rodeio, né? E nós viemos aqui bater um papo com o pessoal do rodeio. Nós estamos com o seu Milton Domingues aqui, que é o cara responsável pelo rodeio. Bom dia, prazer receber o senhor aqui. Eu gostaria que o senhor falasse da presença da MD Superbus aqui na Esporã.
1: Bom dia, é um prazer enorme estar aqui em Ponta Porã. Pela primeira vez a Copa MD Superbus chega em Ponta Porã para fazer o diferencial. Nós vamos ter uma etapa hoje valendo pontos para a nossa Copa e também para a Confederação Nacional do Rodeio, certo? Que tem a final esse ano marcado em setembro em Avaré. Com grande estima que nós recebemos o convite da OPA e do Guilherme aqui para vir apresentar o nosso campeonato. Hoje nós teremos 23 competidores disputando a primeira noite, né? Amanhã voltam 20 e depois a semifinal com 12 e a final de 8 montarias. Dizemos aqui que aqui nós teremos o rodeio em touros.
0: Interessante quando se fala em rodeio e a gente que está aqui na exposição há muito tempo participando aqui, transmitindo com as informações, o rodeio é um diferencial, né? Você chega no parque de exposição, o parque está vazio, mas você vai para a arena de rodeio, a arena está cheia.

0: Né? Isso é muito bacana, né?
1: Sim, isso aí é uma adrenalina tremenda, né? Os competidores, por exemplo, nós temos competidores de vários estados, vem do estado de São Paulo, vem de Goiás, vem do Mato Grosso do Sul também, do Paraná. Então, são vários competidores que vêm aqui para brilhantar a festa e para fazer o melhor que tem no rodeio brasileiro.
0: Agora, o senhor, gostaria que o senhor explicasse para a gente, para a galera que está assistindo a gente no YouTube, também ouvindo pelo Acervo Corá, como é que é essa Copa de Rodeio? Quando que ela começou? Explica um pouco dela para nós, por favor.
1: Ah, na verdade, assim, eu vou falar um pouco da minha história. Eu estou no rodeio desde 1986 como competidor, depois nós paramos. O Vulpa também era competidor, né? E alguns dos juízes, o Kim também competidor. E nós, há uns 4 anos, eu resolvi trazer para mudar um pouco do conceito. O que que é? Valorizar o competidor, valorizar os profissionais, ter uma equipe coesa com nós. Nós temos grandes profissionais, o Gabriel Ramos, que é o nosso videomaker, o Augusto, que é o nosso fotógrafo, que é um grande profissional. Temos o Matheus, que é um laçador lá de Cabralha Paulista. Então, eu procurei trazer o que tem de melhor no rodeio. O Ederson Dias não está aqui com nós também, mas é um grande parceiro, né? O Cristiano, que faz a parte de direção de TV nosso, é um diretor de TV que trabalhou na Bandeirantes, na Globo, no SBT, lá em São José do Rio Preto. Então nós procuramos fazer isso, que é trazer bons profissionais para ter a valorização do rodeio, valorizar os competidores, valorizar a premiação, né, para trazer tudo o que tem de melhor realmente para nós.
0: Para fechar o nosso bate-papo, eu não poderia deixar de falar desse evento que a Globo recentemente mostrou aí para todo o país, né? Mostrou aí os peões aqui do Mato Grosso que foram aí para os Estados Unidos. Eu achei muito bacana aquele programa e achei que ele vem valorizar cada vez mais a categoria de vocês. Como é que o senhor viu aquilo lá?
1: Isso foi muito importante, eles gravaram em bastante lugares, gravaram no Barretos, gravaram nos Estados Unidos, gravaram com o Vitinho aqui, que é o nosso tricampeão mundial, e é muito importante para o rodeio. Ressaltando também que nós, a MD Superbus, nós temos um escritório nos Estados Unidos. Então nós fazemos esse intercâmbio através do Maico Carvalho, um grande abraço, é um menino meu que está lá nos Estados Unidos. Ele também vê o que tem de melhoria para nós trazermos o rodeio brasileiro. Essa série na Globo foi muito importante para relatar e mostrar algumas coisas do rodeio. Tá? E isso nós deveríamos fazer mais, mostrar os bastidores, como que é feito, o que é um trabalho do competidor. Por exemplo, nós temos competidores saídos do estado de São Paulo ontem, para chegar hoje aqui. Então, isso tem que ser valorizado, realmente. Valorizar o que é. Porque o grande artista é o competidor.
0: É verdade.
1: Né? Nós somos um complemento para fazer isso.
0: Ok, quero agradecer, desejar sucesso. Hoje à noite a festa começa e deixar para o senhor convidar a galera para vir aqui para o Parque Exposição.
1: Venham todos para conhecer a Copa MD Superbus, participar da Esporã. A partir das 21 horas hoje, nós vamos dar início ao rodeio. Um abraço, obrigado pela participação, viu?
0: Muito bem, vamos conversar, chamar aqui para o nosso espaço aqui, nós estamos batendo papo aqui com o pessoal, o doutor Newton Gonçalves, por favor, o médico veterinário, né, que está com a gente aqui. Doutor Newton está chegando aqui, nós ouvimos o Milton, agora o Newton, esse aqui, essa dupla aqui, meu, já é conversar, chamar aqui para o nosso espaço, aqui nós estamos batendo papo aqui com o doutor Newton Gonçalves, por favor, o médico veterinário, né, que está com a gente aqui. Doutor Newton chegando aqui, nós ouvimos o Milton, agora essa dupla aqui, meu, já é quase dupla cereja, né, Newton, para te receber.
2: Bom dia, tá por assim, não é mais de um pai no Rio, né, gente? Junto há quase 17 anos, né? É uma dupla certeza, né? Nós já contamos nossa história.
0: Vou sair cantando e vai pedir culpa. Agora me fala uma coisa, o rodeio, a gente sabe que existe algumas restrições por parte de algumas pessoas com relação ao rodeio, mas nós estamos vendo aí na pessoa médica veterinária presente e os sais, como a gente sempre viu, quando se fala de rodeio, o touro é uma vida melhor que a gente, né? Tem sim, tem tratamento diferenciado, tem razão. O rodeio realmente é diferenciado, né?
2: Sim, o touro hoje, ele é um atleta, né? Como qualquer outro, né? Seu tratado, seu dentro, tudo privilegiado, ração balançada, né? Água, qualidade, né? E uma boa cama para ele em descampites ou baias, depende de cada propriedade. Hoje são os verdadeiros atletas.
0: Que legal, né? E agora, hoje nós temos o rodeio. Como é que é o seu trabalho? Como é que é o outro médico? Eu falo nisso, tem dois filhos médicos. Tem um que mexe com o grande e ainda tem uma clínica veterinária de pet shop. E como é o seu trabalho aí?
2: O trabalho de covetário de evento, ele é um trabalho que começa de 30 a 40 dias antes do evento estar mostrando, com toda a parte comentada, subindo aos conselhos, aos competentes, né, para conciliar Ribeirão, para conseguir fazer montaria dentro do evento. Então, é um trabalho que vem de toda a parte documental, lá atrás, de sanitários animais que eles enviam para nós,

0: crescimento. Quero desejar sucesso para vocês aí, que nenhum animal se machuque, principalmente que nenhum peão se machuque, que tudo saia da melhor maneira possível. Deixar para você convidar o pessoal para vir para a festa.
1: Convido vocês de Ponta Porã em região e os fãs da Copa MD Super Bulls, que não puder vir durante o evento, está acompanhando nas nossas redes sociais. Vai ser um grande espetáculo e todos vocês são nossos convidados.
0: Vocês têm um canal no YouTube também que vai transmitir, né? Qual que é o canal?
1: É YouTube AMD TV.
0: AMD TV.
1: Isso, legal. E pelo Instagram, a Copa MD Superbus.
0: Nós vamos estar com o nosso estúdio aqui e aí vamos também estar colocando a imagem de vocês lá. Sucesso, tá?
1: Muito obrigado e você é nosso convidado.
0: Muito bem, vamos falar com o Vinícius. Ah, o Vinícius está por aqui. Vinícius é o comentarista. O Galvão Bueno tem o Arnaldo, né? E nós temos o Vinícius. Fala, Vinícius. E aí, Vinícius, como é que é o trabalho?
2: Pela rádio. A função do comentarista é levar as informações de tudo que está acontecendo ali nos bastidores até a arquibancada, até os camarotes. Fazer aquela pessoa que nunca foi num evento de rodeio, que não entende de rodeio, gostar e torcer por aqueles competidores. Afinal, aqui estamos com 23 convocados da Copa MD Super Bulls, né? E contra 23 atletas de pulo, como a gente vem falando, né? Esses touros são muito bem preparados para quem estarem, e a turma que vem são colecionadores de títulos em grandes festas do Brasil. Então, Ponta Porã hoje está recebendo a ponta do rodeio brasileiro e tenho certeza que essa noite vai ser muito festiva aqui juntamente com a OPA Organizações, com o Sindicato Natural, com nosso amigo Guilherme e todos de Ponta Porã que estão nos recebendo aí de portas abertas. Nosso muito obrigado em nome da Copa MD Super Bulls.
0: Nós estamos falando com o comentarista porque o narrador não está aqui, né? Mas nós vamos ter três narradores nessa festa, né? Fala para nós desse narrador, essa galera que vai estar aí. O Kleber, se eu não me engano, tá vindo por aí de volta, né?
2: Opa, Kleber Costa chegando, os Arenas, né? Espalhando emoção numa narração muito vibrante, vai ser um show de rodeio. Você que está ligadinho aí, quem gosta de festa, não perde essa.
0: Agora, na televisão, os comentaristas, a galera xinga de tudo que é jeito os comentaristas. Como é que é no rodeio? Como é que você avalia e comenta uma montaria do cara? Explica pra gente e para o ouvinte saber como é que vai ser o seu trabalho.
2: No rodeio, nós temos ali o replay ao vivo, né? Assim que termina a montaria, entra o replay no painel. Então fica mais fácil de você mostrar o que realmente aconteceu. Já no futebol, eles não têm esse recurso, né? O futebol é contínuo, então muitas vezes ele fala uma coisa que às vezes não condiz com o que a pessoa entendeu em casa. Ali no rodeio, não. Muitas vezes, durante o rodeio, destaca aquele momento ali, os competidores que vêm aqui têm um currículo muito bom, ou seja, tem vários títulos na carreira. Então a gente mostra, às vezes, para aquela pessoa da arquibancada, tanto que ele parou naquela montaria porque ele tem esses títulos, tanto que o touro derrubou ele, mas aquele é um grande competidor. Ele é dono de vários títulos e aquele animal conseguiu derrubar ele, entendeu? Então fica muito bom essa receita.
0: Eu estava assistindo os rodeios da região aqui, de Naviraí, de Mundo Novo e tal, e eu estava achando interessante a nota, né? Aí o cara falou, a nota tal, como é que você, como é que o juiz dá essa nota? O comentarista tem mais ou menos ideia?
2: Tem. O comentarista tem que ter essa ideia, porque senão ele faz ou uma defesa errada ou enaltece demais o trabalho do competidor que não aconteceu. São cinco quesitos que um juiz: agilidade e intensidade daquela montaria. Se o touro girou para a esquerda, se o touro inverteu o sentido de rotação para a direita, qual a velocidade que ele fez isso, quais as manobras que o touro fez, que nós temos o famoso prancheado na linguagem do rodeio, que é aquela manobra em que o torso, ele inverte o corpo no alto, ele joga o competidor em cima da munheca, tem o andar nas mãos, além do pulo que ele dá, daquele coice lá em cima, ele ainda faz uma passada com as pernas, dificulta muito a montaria. Então são várias coisas que a gente tenta mostrar ali em imagens para quem tá na arquibancada, para quem nunca foi no rodeio, entender do esporte, entender o que tá acontecendo.
0: Beleza, meu irmão, desejo sucesso para vocês aí, a gente vai estar ao vivo todo dia, vamos estar conversando mais e deixar para você convidar a galera para vir para Esporã, que a entrada é de grátis, né? Ninguém paga nada e vai ser muito bom.
2: Olha, essa festa está sendo feita com muito carinho pela OPA Organizações, juntamente com o Sindicato Rural aqui de Ponta Porã, governo do Mato Grosso do Sul. São muitas entidades levando esse grande evento de portões abertos. Enquanto em grandes cidades você pagaria aí na casa de 100, 100.

0: 150, 50, R$ 80 numa única noite de festa. Aqui em Ponta Porã, essa união do poder público, da iniciativa privada, temos grandes marcas, está muito bonito o nosso parque de exposição, aberto para você vir. Traga sua família, traga seus amigos, convide as pessoas da nossa circo-região para estar aqui em Ponta Porã, que olha, como eu disse no começo, quem gosta de festa não perde essa aqui em Ponta Porã.
1: Legal então, pessoal. Então, à noite, a partir das 21 horas, o rodeio começa. Nós temos aí na programação 19 horas a abertura oficial, que vai ser ali no restaurante. Em seguida, o grande rodeio. E hoje tem show também ou não? Não, né? Amanhã tem show, né?
0: Amanhã
1: sexta-feira. Sexta-feira tem show. Falou, um grande abraço e valeu mesmo aí.
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0: Muito bem. Dá uma olhadinha se está saindo o som agora aí, Doninha. Muito bem. Tudo bem? Dá uma conferida aí. Ah? Muito bem. Não está saindo o som aqui, né? Olha aí, olha aí, olha aí, olha aí. Olha aí, olha aí, olha aí, olha aí, olha aí. Estamos ao vivo aqui, estamos ao vivo, estamos ao vivo, estamos ao vivo, estamos ao vivo. Aqui está tudo. Agora sim está saindo o som, né? É, voltamos agora aqui, né? Mexemos em alguma coisa aqui na mesa que saiu o som aqui, né? Olha, pessoal, tem gente assistindo a gente aí, Dorinha, por favor?
1: Tem sim, vamos mandar um abraço pro pessoal que acompanha a programação aqui, que está todo dia ligadinho aqui com a gente, né? Um abraço aí para o nosso amigo Ernesto
0: Estamos ao
1: Ricciardi
0: vivo, estamos
1: Neto,
0: ao
1: mandou bom dia, perguntou
0: vivo. Pode
1: se já.
0: falar com vontade, que agora está saindo.
1: É que eu estou desanimada. É, perguntou se já pode pedir voto
0: Agora sim está
1: já
0: saindo o
1: pode pedir
0: som, né?
1: voto, né?
0: É,
1: Eu acho que ainda não
0: voltamos
1: pode pedir
0: agora aqui.
1: voto, né?
0: Mexemos em alguma coisa aqui na mesa que saiu. No rádio só não pode pedir, né?
1: Quero também mandar um abraço para a Nelly da Gomes, que está assistindo a gente, a Cirlei Rios, ali de Sangapuitã. Obrigada, Cirlei. Nezinho Mangueira também assistindo a gente. Quem mais está assistindo? Nosso amigo Joãozinho Langer está desejando uma ótima quinta-feira. Muito obrigada, Joãozinho. Obrigada, sempre está participando aqui com a gente. Também a dona Tereza Fernandes aí, que deu uma ajuda aí no som, né? Ela ficou acompanhando e ajudando a gente aqui a achar o som. Nosso amigo Robson Dalzacker, muito bom dia para todos vocês. Muito obrigada. Quem está assistindo também, o Fernando Aquito Motocaro. E também o Daniel Feio, né? Ele que também ajudou a gente aí no negócio do áudio. Também o Fernando Fer Fischer está assistindo a gente. Muito obrigada. Você que está acompanhando, pode.
0: Olha, eu quero falar para você com a gente a respeito aqui de uma pesquisa, né? Quero falar para você a respeito de uma pesquisa que foi divulgada hoje aí. Nós estamos acompanhando tudo o que está acontecendo aí na política do Mato Grosso do Sul e o Instituto Ranking trouxe hoje aqui a pesquisa de governador, né? Trouxe a pesquisa de governador, trouxe também aqui a pesquisa de senador, pesquisa de governador, pesquisa de senador e de presidente da República, né? Vamos passar nesse primeiro momento aqui essa pesquisa aqui de senador, né? Tá aqui, deixa eu só achar aqui, ranking, governador, ranking, pesquisa para presidente. Ah, tá aqui o de senador, olha aqui, ó, de acordo com o Instituto Ranking, tá aí, ó, já está na sua tela aí, a pesquisa para senador do Mato Grosso do Sul. É, 2 de agosto de 2026. Estão aqui as fotos de todos os senadores, né? Estão todos os senadores aqui. E aí nós temos aqui, num primeiro momento, está aqui, ó, intenção de voto para senador em Mato Grosso da pesquisa espontânea. A espontânea nós temos aí o Reinaldo Azambuja, do PL, com 18%, o Capitão Contar, também do PL, com 10%, o Vander Lobé, do PT, com 9,20%, a Soraya Tronic, do PSB, com 3,40%, o Beto, do Movimento do Pessoal, com 1%, o Daniel Júnior da Agir com 0,60%, o Roberto Chiro do Novo com 0,40%, o Luiz Lemos do DC com 0,10%, o Sidney Vargas do PRD com 0,10%, outros 0,80%, branco nulo 27%, indeciso não sabe, não responderam 29,40%. No segundo momento da pesquisa, nós temos aí a estimulada, né? Estimulada do primeiro voto. O que que é estimulado? É aquela que mostra aí o entrevistador ou o entrevistado, ele mostra o disco para você, né? Reinaldo Azambuja, do PL, tem 34%. Capitão Contar, do PL, tem 20%. Vander Lobé, do PT, 17,80%. Soraya Tronic, do PSB, 9%. Beto, do Movimento do Pessoal, 2%. Daniel Júnior, da Agir, 1%. Roberto Oshiro, do Novo, 0,80%. Luiz Lemos, do DC, 0,20%. Sidney Vargas, do PRD, 0,15%. Valderir Garcia, do PCO, 0,5%. Branco, nulo, 7%. Indeciso e não sabe, 8%. Aí nós temos a intenção de voto na estimulada no segundo voto. Então, naquela primeira, foi no primeiro voto. E esse é o segundo voto. São dois votos para senador, né? Reinaldo Azambuja, no segundo voto, tem 30%. Capitão Contar tem 25%. Vanderlobé tem 16,70%. Soraya Tronick tem 8%. Beto do Movimento tem 2,20%. Daniel Júnior da Agir tem 1,20%. Roberto Oshiro do Novo, 0,40%. Luiz Lemos, do DC, 0,10%. Sidney Vargas, do PRD, 0,10%. Valderi Garcia, do PCO, 0,10%. Branco Nulo, 8%. Indeciso, não sabe, não responderam, 8,20%. Né? A rejeição, nós temos também a rejeição dos candidatos a senadores. Soraya Tronick, do PSB, tem 14,20% de rejeição. Capitão Contar tem 12%. Vanderlobé, do PT, tem 9,8%. Beto do Movimento tem, do PSOL tem 8. Daniel Júnior do Agir tem 7,80. Reinaldo Azambuja tem 7,40. Valderir Garcia do PCO 6,40. Sidney Vargas do PRD 4,20. Roberto Oshiro do Novo 3,80. Luiz Lemos do DC 3,40. Branco Nulo 10,60. Indeciso não sabe, não responderam 12,40. Essa pesquisa aí para senador. Agora vamos trazer aqui a pesquisa para governador, né? Vamos trazer aí a pesquisa para governador que está aqui no Instituto Ranking. Nós não vamos falar de presidente porque essa pesquisa de presidente é aqui no Mato Grosso do Sul só. Está na sua tela aí todos os candidatos aí, essa é uma foto feita com inteligência artificial, todos os candidatos a governador do Mato Grosso do Sul, né? Então, mais abaixo aqui, passando abaixo, nós temos aqui a espontânea. A espontânea é aquela pesquisa que o entrevistador chega para você e pergunta em quem você vai votar se as eleições fossem hoje. Aí a galera é espontânea, né? Espontânea, tá aí. Riedel tem 25% do PP. Fábio Tradi do PT, 11,80%. Delcídio do Amaral, do PRD, 4%. João Catan, do Novo, 3,20%. Renato Gomes, do DC, 2,40%. Jefferson Bezerra, do Agir, 0,60%. Lucien Rezende, do PSOL, 0,40%. Outros, 0,80%. Branco Nulo, 24%. Não sabe, não responderam, 27%. Vamos passar agora aqui para estimulada. A estimulada é quando o entrevistador, ele te dá aí um disco, né, com o nome dos candidatos. Foi perguntado, então, mostrado o disco para quem você votaria para governador. Eduardo Riedel, do PP, tem 46,40%. Fábio Tradi, do PT, 21,70%. Delcídio do Amaral, do PRD, 7,60%. João Catan, 7,40%. Renato Gomes, 3,40%. Jefferson Bezerra, do Agir, 1%. Lucien Rezende, do PSOL, 0,40%. Daniel Lemes, do PCO, 0,10%. Branco Nulo, indeciso, não sabe, não responderam, ficam 12%. A rejeição. Foi perguntado em quem você não votaria de maneira alguma, quem você não vota para governador. O Lucien Rezende, do PSOL, tem 16% da rejeição. Delcídio Amaral, do PRD, tem 14%. O Fábio Tradi, do PT, tem 13,20%. Renato Gomes, do DC, tem 10%. João Catan tem 9,40%. Eduardo Riedel, do PP, 8%. Lembrando que o João Catan é do Novo, né? Eduardo Riedel, do PP, 8%. Daniel Lemes, do PCO, 4,60%. Jefferson Bezerra, do Agir, 3,80%. Branco Nulo, 11%. Indeciso, não sabe, não responderam, 10%. Então, tá aí as informações para você dessa corrida que começa agora aí a todo vapor, né? O pessoal está correndo aí a todo vapor e nós estamos acompanhando para você essas informações aí, né? Nosso abraço ao Éder de Latre, que está assistindo a gente, ao Daniel, né, que mandou mensagem aí. Eu quero mandar um abraço especial para o Gabriel Ramos, do canal MD Rodeios, eles que vão estar transmitindo informações para você aí, lá direto da Esporã também. Agora eu quero falar de umas matérias que tem aqui no nosso site, o pontoporainforma.com.br. Quero dar um destaque especial aqui. A galera aí comentou com a gente, né? 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
1: 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Também o nosso sobrinho lá na cidade de Bauru, o Adilson Levorato Prado, obrigada, viu? Aquele carinho para toda a família. E a nossa amiga Shiva Sanabria, deixa um recadinho. Bom dia, meus amigos, estou na escuta pela rádio Serro Corá FM. Obrigada, Shiva, você que sempre acompanha o nosso programa, aquele carinho para você.
0: Para você que está aí com a gente, aquele carinho todo especial, muito obrigado pela sua audiência, muito obrigado pela sua companhia. Saiba que aí é muito bom. Acho que agora eu consegui acertar o som aqui. Agora sim, ficamos até com retorno aqui, né? Eu quero falar aqui do nosso site Notícias, eu quero falar dessa notícia aqui que eu achei muito importante, né? Dá uma conferida se está saindo o som certinho aí, amor. Aqui no ar não pode falar, no profissional não pode se tratar assim, Dória no unidão. Você está vendo aqui? Tá ok? Vamos ver aqui. Olá, atenção. Não está saindo? Hã?
1: Não.
0: Então vamos voltar aí aqui de novo aqui. Agora deve sair. Olha, eu quero dizer para você aí, quero dizer para você que é muito bom, que é bom demais. A gente ter aí parlamentares. Caiu o som de novo ou não? Nós temos essa matéria que está no ar aqui, olha, projeto de lei do Mato Grosso pode ter cadastro estadual de condenados por maus-tratos a animais. É isso mesmo. A iniciativa pretende reunir e dar publicidade e informações sobre as pessoas e empresas devidamente responsabilidade. Tramita na Assembleia Legislativa de Mato Grosso um projeto de lei que propõe a criação de um cadastro estadual de pessoas e empresas punidas por maus-tratos a animais. A iniciativa pretende reunir e dar publicidade a informações sobre pessoas e empresas definitivamente responsabilizadas nas esferas administrativa ou judicial por prática de maus-tratos. Entre as situações previstas estão agressões físicas, manutenção de animais em condições inadequadas, privação de água e alimento, abandono, exposição em situação de risco, realização de lutas envolvendo animais e utilização de métodos inadequados para o sacrifício. Segundo a proposta de autoria do deputada Jane Grace, o cadastro será utilizado como instrumento de apoio à formulação e execução de políticas públicas de proteção ao bem-estar animal, além de contribuir para a prevenção de novos casos de reincidência, né? Então, parabéns aí, vamos torcer para que esse projeto ele tenha um andamento aí na Assembleia Legislativa, né? Outra notícia aí bastante triste é essa aqui, olha, essa notícia que nós comentamos ela no começo, o meio ambiente falha em fábricas de celulose e esgoto, são não tratados, sufoca o Rio Pardo. Olha só como é que está o Rio Pardo aí, olha, dá uma olhada só, que situação, fala, Dora.
1: É que no Face não está saindo, no YouTube está saindo, no Face não.
0: Tudo bem, então. Vamos em frente aqui. Vamos em frente. Deve ter dado algum bug no Facebook aí, né? É porque... Seguindo em frente, eu quero dizer para você, porque aí... Deixa eu só dar uma olhadinha aqui, voltar aqui, porque eu aqui a gente faz tudo, né?
1: É ao vivo. Né?
0: É ao vivo, né? Deixa eu ver o que está acontecendo aqui.
1: Eu vi que você estava...
0: Você está ao vivo no Face, você está ao vivo. Então, Vamos ver aqui no Face do Ponta Porã. Será que não está saindo no Face do Ponta Porã em Forma?
1: Eu estou vendo pelo Face do Ponta Porã.
0: Então, deixa eu dar uma olhada aqui. Continuar. É, você está prestes a assistir uma transmissão aqui. Vamos mexendo aqui devagarzinho. Deixa eu só ver aqui se está saindo ou não. Olha aqui. Eu acho que não está saindo.
2: Quero dar um destaque.
0: Vamos aí.
1: No seu Facebook está saindo. Não está saindo no Facebook do Ponta Porã em Forma.
0: Então tem que ver o que está acontecendo aqui, né?
1: É.
0: Porque ele está transmitindo.
1: Está transmitindo.
0: Seguindo em frente, deixa eu só voltar aqui, né? Hoje é que a gente já tinha. O negócio aconteceu o seguinte: é que a gente já tinha mexido uma estrutura aqui para levar a. Não, está saindo sim. No teu, não tá, no teu que não está saindo. Olha aí, ó. Está aí, ó. Tá, assim, está bem. Olha, bom dia, meus amigos. Estou na escuta na rádio. Assim, está saindo. Muito bem, deixa eu falar aqui. Eu estava falando dessa matéria aqui, né? É, a respeito do um estudo técnico minucioso realizado pelo IMASUL, Instituto de Meio Ambiente de Mato Grosso, confirma que o reservatório da usina hidrelétrica Salto do Mimoso, no Rio Pardo, atingiu um estado crítico de hiperutrofização, que é um acúmulo excessivo de nutrientes. O fenômeno é resultado de uma combinação de falhas operacionais e industriais, contaminado por esgoto sanitário urbano, degradação do solo em propriedades rurais e o saneamento irregular em loteamentos e ranchos de pesca. O diagnóstico do técnico do IMASUL, compilado em um relatório de 60 páginas a parte da fiscalização integrada, medições em campo e análises laboratoriais efetuados na bacia, aponta que o Rio Pardo sofre com lançamento excessivo de nutrientes, com destaque para o fósforo e a carga orgânica. O represamento promovido pela barragem da usina reduz a velocidade da água e retém esses elementos, criando um cenário ideal para crescimento acelerado da vegetação, né? Vamos ver agora o que, que os técnicos do IMASUL vão fazer para melhorar essa situação aí, né? E a gente fica no aguardo aí. 11:50, 12:50 em Pedro Juan Cavaleiro. Vamos fazer aí agora o momento dos aniversariantes, né? Todo dia nós temos aqui o momento dos aniversariantes e chegou aquele momento nós trazermos a nossa homenagem aí aos aniversariantes do dia de hoje para você que está aí com a gente. Vinhetinha no ar, então.
3: Parabéns para você.
0: 12:50 em Pedro. Beleza. Vamos trazer os aniversariantes aqui, olha, já está aqui, os aniversariantes, saiu a vinhetinha, vamos aí trazer...
1: E sabe o que é legal? O pessoal sempre vê a gente falando aqui dos aniversariantes do dia, né? Esses aniversariantes do dia, pessoal, a gente faz assim, a gente pega os nossos amigos do Face, meus amigos do meu Face, do Face do Tião, e fazemos os aniversariantes do dia como uma forma de homenagear essas pessoas. Se você quiser ver a sua foto, aí é só você enviar no 67999333498 ou 67991723528. Você pode enviar a sua foto, o nome, a data do seu aniversário e a gente vai ter o prazer de colocar aqui nos aniversariantes do dia, né, Tião?
0: Muito bem. E já estamos aqui com a Júlia Ojeda, que está completando mais um ano de vida. Alô, Júlia, parabéns, feliz aniversário.
1: De aniversário também a Josi Gamarra.
0: Parabéns a Larissa Fonseca de la Puente.
1: Parabéns para a Karina.
0: Parabéns aí a Lili Lemão Fernandes.
1: Felicidades para o Luiz Renato Martinez Nalim.
0: Corintiano danadinho aí, né? Parabéns a Marina Dutra Vieira, na cidade de Amambai.
1: Felicidades ou para Meire Souza ou para o Astúrio Viana.
0: Parabéns aí. Parabéns também para o Orlando Lopes e a linda filhota aí.
1: De aniversário hoje, o Ramon de Deus.
0: Grande Ramão, aquele abraço, meu irmão. Parabéns a Renata Pinazzo Batista.
1: Parabéns para Rob Domingues.
0: Parabéns a Ruth Cavaleiro.
1: Felicidades para nossa amiga Antônia Cristaldo. Já não está assistindo a gente,
0: é,
1: né?
0: Verdade.
1: Deve estar fazendo aquele almoço maravilhoso no aniversário dela.
0: Hoje é dia dos Astúrios, né? Está de aniversário hoje o amigo Astúrio Góes. Aquele abraço, meu irmão.
1: parabéns para a Cláudia Raquel Benites.
0: Parabéns a Cíntia Délcio Ribas.
1: Felicidades para a Elis da Silva Souza.
0: Parabéns ao José Luiz Rodrigues.
1: Parabéns
4: para... 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
1: Las 16 horas, 53 minutos.
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7: Maravilha, maravilha, Ponta Porã. Maravilha, Pedro Juan Cabaleiro. Muito boa tarde. Aqui quem vos fala é Júnior Parker, né? Estamos trazendo aqui o melhor da música sertaneja para todo fronteira, né? Agradecer o carinho dos amigos, das amigas, o carinho do rádio ligado, né? Você minha amiga, você meu amigo. Deixar um alô especial minha amiga Ana Clara, lá do residencial Ponta Porã 2. Também meu amigo Guilhermo, né? Ali do bairro Guarani. Também deixar um alô especial meu amigo Salomão Calonga. Ele é irro de Dona Glória de Calonga, né? 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

0: 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Aí, ó, tá aqui, o Salomão tá me ouvindo, ó. Forte abraço, Salomão. 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Maravilha, maravilha, maravilha. Vamos ouvir um musicão e a gente já volta a conversar mais um pouquinho.
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1: Maravilha, maravilha, estamos de volta. Só para lembrar, gente, ontem teve aí Palmeiras e Cerro Porteño. Foi um jogaço ontem, né? Mas nosso goleirão do Palmeiras, eles palmeirenses, aí levou um frango lá. Mas o Cerro Porteño jogou muito bem. Então o Cerro Porteño ontem jogou muito bem. Quase que ganha do Flamengo aqui no Brasil, lá no Brasil, né? Semana que vem tem Assunção. Vamos ver o que vai acontecer. 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Um alô especial ao seu Adão Barros, da Mambá Empenho. 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Ele nem está me ouvindo hoje, né? De vez em quando ele está me ouvindo, ele avisa, né? Meu amigo

0: 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Tá bom, gente? Então, só para sempre lembrar do Lonas Guarani. Telefone toca aqui ao vivo, né? É difícil. Então, a gente acaba nem podendo atender. Mas está aqui, o pessoal está. O que importa é isso. Muita gente mandando mensagem e eu agradeço aí o carinho do Rádio Ligado, os quatro cantos da nossa fronteira. Você, sítio, chacras, fazendas. Nós precisamos fazer aquela gravação, hein, Luiz Salomão? Lá do quincho, lá da Dona Glória. Você tem que combinar comigo, meu irmão. 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Meu amigo Ellison. Alô, seu Ellison, fartura de gente boa. Também, pessoal, meu amigo Ronaldo, ali da. 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Gente, hoje vai ter jogos pela Libertadores, né? E também pela Sul-Americana, gente. Vai ter jogos pela Libertadores e pela Sul-Americana. Pela Sul-Americana hoje vai ter Santos e Macará, agora 6 horas da tarde, horário de Ponta Porã ali do Brasil, né? Vasco e Olímpia, lá no Rio de Janeiro. Então todo mundo tá ouvindo, eu sei que tem muito torcedor de Olímpia, né? Rei de Copas aqui em Pedro Juan Caballero, né? E contra o Vasco é aquela coisa, às vezes um dia joga bem e 10 dias joga mal, né? Também tem Cienciano e Botafogo também, mais um jogo hoje, e Santa Fé e River Plate. Esses são os jogos da Conmebol Sul-Americana. Então a gente sempre está falando aqui, né? O pessoal para assistir mesmo. E tem também hoje jogos da Conmebol Libertadores. Mirassol LDU de Quito, 6 horas. Rosário Central da Argentina contra o Corinthians, meu time. Barbaridade. Não é fácil, não. Sei não. Meu Corinthians, do jeito que está, né? Vamos ver hoje. Ontem teve Cruzeiro e Flamengo. Jogaço de bola, 1-1. Jogo bom ontem. Palmeiras também empatou com o Cerro Porteño ontem. Jogaço também. Então, esses são jogos da Conmebol Sul-Americana e da Conmebol Sul-Americana e da Libertadores da América. Tá bom? Daqui a pouco a gente vem com mais informação, né? Vamos ver aqui, deixar um oi especial para os amigos que estão mandando mensagens aqui, né? Deixa eu ver quem está mais aqui. A Glaucia lá do... 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Daqui a pouco eu vou ver o cardápio de hoje aqui do Ninos, né? Deixar um alô especial para Raquel lá de Sangapuitã. Meu amigo Aleixo Alves, grande comunicador da fronteira. Esse é pé da 90, viu? Esse Aleixo Alves tem credibilidade. Um forte abraço, meu irmão. Minha amiga Andresa ali do Cui Vilela. Meu amigo Zé, lá supermercado e açougue Gasparzinho. Forte abraço, meu irmão. Pessoal, a Isadora ali do Santa Isabel. Minha amiga Leandra do bairro São João. Vamos com mais uma música aqui, já voltamos.
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1: Maravilha, maravilha, estamos ao vivo e a cores para toda a fronteira amada e querida. Aqui quem nos fala é Júnior Parker, agradecer o carinho, você que está mandando mensagens e mensagens. Vamos pedir a música, pode pedir. Vai pedir aqui Bruno e Marrone, né? Vamos tocar aqui Bruno e Marrone, Chitãozinho e Chororó, Marília Mendonça. 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Tá bom, gente? Então é isso aí. Nós vamos deixar um alô aí. A Neuza ali do bairro Santa Isabel, a Carminha do assentamento Itamaraty. Gente, outra coisa, gente, isso não é um conselho e nem é um pedido. A gente tem aí, já houve alguns casos aí de dengue na região, né? Então você aí, que está morador, né? Dá uma olhadinha no seu quintal, vai lá, vou dar uma volta lá no meu quintal. Você vê se não tem um copinho lá de plástico cheio de água, vê se não tem garrafas, vê se na sua planteira lá não fez um acúmulo de água no fundo da, da

0: Panteira, porque choveu nesses dias. Aí vem esse solzinho e tal, mas em 2 dias, 3 dias já esse mosquinho aí, mosquitinho Aedes aegypti, né? Já transforma aí e a dengue derruba, viu, gente? Então a gente precisa contar. Tem gente aqui que quer contar com o prefeito, com o vereador. Esses caras não tem nada a ver. Tem que contar com você, é tua casa. Você que tem que cuidar da tua casa, da rua, da sua comunidade, do seu quintal, sabe? Preservar o seu bairro, a sua comunidade. O poder público tem que fazer a parte dele e muitas vezes nem faz direito. Mas você tem que fazer. Você, na sua comunidade ali, eu sempre estou olhando na minha rua, nos meus vizinhos, comentando sobre a dengue, porque ela, para ela derrubar um idoso, uma criança, o tombo é feio, sabe? Não tem muito medicamento, é só repouso mesmo e muita sorte para a pessoa escapar dessas dengues de hoje em dia, tá bom? Isso aí é realmente uma coisa que realmente temos que nos preocupar com o dia a dia, né? Com esse tempo aí de sol, chuva, chuva, sol, tá bom, gente? Bom, o que nós já falamos aqui? Deixa eu deixar uma luz especial lá pro meu amigo Cardoso, da Torneria e Solda do Cardoso, né? Meu amigo Pierete, meu amigo Luiz, lá do bairro da Moca, né? Fartura de gente boa. E também nosso amigo, meu amigo Toninho, Antônio Soares, se aposentado, isso é vida boa, né? 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Vamos com mais uma música e depois com o nosso break comercial.
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1: Maravilha, maravilha, estamos de volta aqui, são 18 horas e 56 minutinhos em Peruã Cavaleiro, 17 horas e 56 em Peruã, 16 e 56 em Ponta Porã, tá bom, gente? Então, um alô especial aos meus amigos que estão sintonizados aqui, deixa um alô especial ao meu amigo Maurício, lá do Sinucas Bar, né? Um forte abraço. Meus amigos da Stop Beer, da Natalícia Laveira com Nações Unidas. 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Forte abraço. Pessoal também, pessoal no especial, né? 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

0: 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Deixar um alô especial também às meninas aí, né, que sempre manda. Alô, Bogda, Bogda, forte abraço. Bogda, fartura de gente boa, nossos amigos G da Vila Áurea, Raquel do Sangapoitã, minha amiga Neuza do Santa Isabel, né? Forte abraço. 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Fartura de gente boa, né? Então tá bom, vamos ouvir mais dois musicões e a gente já volta para conversar justamente às 18 horas do Paraguai e 17 horas do Brasil.
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1: Maravilha, maravilha. Horas e 7 minutinhos em Peruna. 7 horas e 7 minutinhos em Ponta Porã. Agradecendo você, minha amiga, meu amigo. Que a paz dessa linda tarde aí, de quinta-feira, né? Jueves. Abraça e acalente aí seu coração. Que traga aí um descanso abençoado para você, para tua família. Que Deus, na sua infinita bondade e grandeza, ilumine aí para que você tenha um bom emprego, que você consiga trabalhar aí com dignidade para sustentar aí, né, a sua família, os seus filhos, né? Então, gente, isso é o que é importante, isso que é importante para nós, é termos realmente o nosso ganha-pão. Não está fácil, mas não podemos desanimar, tá bom, gente? Vamos com fé. E para a gente realmente poder aí deixar um nome especial aos nossos amigos que estão sintonizados com a gente aqui. Pessoal, meu amigo Laurindo, né? Forte abraço. Pessoal da Fibra Mec, né? Forte abraço. Pessoal do Mercado Sul. Alô, Rones. Do Mercado Sul. Deixa um alô especial pro Rones, né? Deixa eu só mandar para ele aqui, ó. Ele tá ao vivo, né? Então mandar um alô especial. Ali no Mercado Sul, ali no residencial, tá bom? Ali no residencial. Também deixar um alô especial nossos amigos, Daniel ali da Impacto Organização Contábil, né? Meu amigo Bahia, Ademir Bahia, Peças e Serviço, na rua 13 de setembro, 1908. Pensa no mecânico de primeira linha, né? Meu amigo Bogda. Alô, Bogda da Fazenda. Manda um abraço pra todo mundo aí, Bogda. Pessoal, Ariel Herrera, né? Meu amigo Ariel, pessoal da meu amigo Júnior da Comercial Zeus, né? Tá ali tudo em materiais esportivos, né? Meu amigo Verildo Benites, forte abraço, né? Ali da Prontomad, alô Verildo, da Prontomad, fartura de gente boa. Amigos, Dona Emilce Peralta e Matias, radialista de Dourados, fartura de gente, meu amigo Artidor da Arte e Forma,

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1: Maravilha, maravilha, 18 horas e 25 minutinhos em Pedro Juan Caballero. 17 horas e 25 minutinhos em Ponta Porã, a nossa princesinha dos ervais, né? 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Meu amigo Solomon Calonga, mandou especial pra ele, pra Dona Glória de Calonga, né? 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Meu amigo Edgar da Nipotec Celular, fartura de gente boa. Meu amigo Daniel da Impacto Organização Contábil. Pessoal da Realcar 4x4, Auto Reposto Realcar 4x4. Meu amigo Christian Coman. 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Nova especial para vocês aí, meu irmão. 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Meu amigo Anísio Rodas, do Bancred. 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Fartura de gente boa. Seu Adão Barros da Mambá Empenhos, e também deixa um alô especial para a esposa dele, a licenciada Emilce Aquino Ramires. 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E também deixou um alô especial meu amigo Ronaldo, Artura, de gente boa. 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Deixar um alô especial também, meus amigos. Agradecer o carinho, né, do Rádio Ligado. Você é minha amiga, você é meu amigo. Um dos quatro cantos da cidade, Ana Casa, o Ponta Porã. Minha amiga G da Vila Áurea. Minha amiga Raquel do Sangapoitã. Minha amiga Rita. Alô, Ritinha. Pessoal da Guincho Iguaçu, alô Guga Linares, a esposa dele, fartura de gente boa. Alô Guga, um grande abraço. Alô Bogda, Zé Maria, Ana Maria, pessoal do Camel Saad, mandando. Pessoal do assentamento Itamaraty, que sempre está sintonizado com a gente aqui, naquele abraço. Fartura de gente boa, né? Pessoal sempre sintonizado. Meu amigo Dom Cep, da Tornearia Cep, né? Salão especial pro meu amigo Cecílio, da Tornearia Cep. Para ele, pro filho dele. O Cep Filho, né?

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1: Las 18 horas, 30 minutos.
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0: Âncora FM 91.5, nós estamos no YouTube e estamos também aí no nosso canal no Facebook do Ponto Porã em Forma, né? Para os nossos mais de 200 mil seguidores, por favor, olha aí, ó, vocês são a nova dupla sertaneja do momento que está aí. Boa noite, secretária, prazer receber você aqui no nosso podcast.
1: Boa noite, o prazer é meu de estar aqui em Ponta Porã, prestigiando essa feira que é referência em nosso estado.
0: Então, agora você, vamos dizer assim, assumiu aí o lugar do secretário Marcelo Miranda, né? E como é que é assumir o lugar do Marcelo e estar tá fazendo o trabalho lá? Conta pra gente, o Marcelo que é um parceirão nosso.
1: É uma honra, porque o Marcelo deixou um legado ali na secretaria. Estou de adjunta, né? O secretário Alessandro Menezes, que está lá.
0: Certo.
1: E aí a gente continua fazendo esse trabalho e é um programa do governador, né? O municipalismo, a gente está presente, é o governo do estado, presente nos municípios, presente nas grandes feiras, e Ponta Porã não tem como ficar de fora, porque é uma referência para o nosso estado.
0: É verdade, né? E nós que acompanhamos o trabalho que a sua pasta, que a CETESC faz, a CETESC, ela foi desmembrada agora no governo Riddle, né? Ela passou a ser uma secretaria com bastante força, e é interessante que vocês estão presentes em todas as partes do estado, em todos os eventos, e presente assim, uma presença forte, né?
1: Sim, porque aí é o turismo, o esporte e a cultura, e são todos interligados, né? Você vê que aqui é uma feira, tem o rodeio que representa o esporte, a música com a cultura e o turismo, porque assim como eu tenho visto aí o pessoal de Campo Grande, de toda a região vem participar, aquece os hotéis, aquece os restaurantes. Então esse é um evento que aquece a economia do município. Então a CETESC, com certeza, eu teria que estar aqui
0: hoje. É verdade. Isso ela falou agora mesmo, nós já estamos programados, todos os anos nós vamos em Bonito, no Festival de Inverno em Bonito, e esse ano não vai ser diferente, né? Já estamos programados já para ir lá assistir. O seu Jorge fez uma música para ela, sabia?
1: Ah, que maravilha!
2: A maior parte do tempo não é porque...
1: Eu já aproveito aqui para fazer o convite, né, para o Festival de Inverno de Bonito. Começa agora dia 26. Teremos Ferrugem, Léo Foguete, Seu Jorge e Humberto Ronaldo. Vai ser um grande evento, entre outros palcos, teatro, circo. Muita coisa acontece lá no Festival de Inverno de Bonito.
2: Eu sou uma pessoa assim, eu gosto muito, né? Escrevo também, sou escritora, e eu vejo assim, como é importante esse envolvimento, né, com a cultura do estado, prestigiando, levando, né, em Dourados, em Bonito, aqui em Ponta Porã, em Corumbá. Quer dizer, o nosso estado, ele tem um cheiro de cultura.
1: Muito, e é diversificado, né? Você vê que você chega aqui na fronteira, eu falo que a cultura é a leitura de um povo, né? Como as pessoas falam, como as pessoas se vestem. Então, assim, você vai daqui de Ponta Porã para Corumbá, você já sente uma extrema diferença de cultura, de... Então, o nosso estado é muito rico. Eu falo que o Mato Grosso do Sul, além de ser lindíssimo, é um estado de uma diversidade cultural muito grande.
0: Leve um abraço nosso ao secretário e a todo o pessoal da CETESC. Sabe que eu sou muito fã de vocês, pelo belíssimo trabalho que vocês realizam, tá bom?
1: Muito obrigado. Deixo aqui um abraço do nosso governador também, que ele não está aqui, mas eu estou representando e trazendo esse grande abraço dele para vocês.
0: Muito bem, então. As informações aqui do podcast do Ponto Porã em Forma, nós vamos para o intervalo comercial. O nosso comercial, graças a Deus, os anunciantes foram generosos com a gente. Nós temos dois intervalos. Nessa primeira parte, pode soltar os dois intervalos e já voltamos com mais informação. Abertura da feira daqui a pouco, transmissão ao vivo, hein?
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0: Bem, amigos que seguem as redes sociais do Ponta Porã em Forma, você que está aí com a gente na Cerro Coreia FM 91.5, vamos se aproximando mais para cá, vem para mais para cá, mais para cá. Esse casal, essa primeira dama e esse meu prefeito são muito lindos. Vem mais um pouquinho para cá, prefeito. Aí, ó.
1: Pode chegar pertinho da Paula, a gente.
0: É, já chegou. Você viu só?
1: Sim,
0: primeiramente. Dá uma ajeitadinha nessa câmera para nós aí, faz favor. Para dar uma enquadrada todo mundo aqui. Primeiramente, quero saber como é que tá o meu cachorro lá. Tá cuidando bem dele?
2: O Xingo está bem, passa bem, tô cuidando direitinho.
3: Não,
2: ele foge todos os dias.
0: Muito bem. Estamos recebendo aqui o prefeito Eduardo Campos, a primeira dama. Um momento importante, a Esporã aí, e dessa vez de portões abertos, né, prefeito? Boa noite, prazer receber aqui.
4: Boa noite, Tião, boa noite, Dora, boa noite aos ouvintes da 91.5, uma satisfação e um prazer muito grande poder estar aqui com você hoje, Tião, você sempre um trabalhador, exemplo de um jornalista sério, competente, sobretudo que se entrega para a sua profissão. Importante para o município, importante para a atividade rural, importante para o sindicato rural, né? O restabelecimento desse evento, dessa grande festa que por um tempo ficou parada, mas que essa diretoria teve a coragem e a ousadia de reavivá-la, né? E fez com que a festa voltasse a ter todo o sucesso de antes, toda aquela empolgação e, sobretudo, poder oferecer um local para oportunidades de bons negócios. Ponta Porã, assim como o estado de Mato Grosso do Sul, é uma cidade eminentemente agrícola. A economia mais pujante do nosso município vem do setor do agronegócio, então nada mais justo, nada mais importante do que a gente representar isso num grande evento como esse que está acontecendo aqui hoje.
0: Verdade, e nós temos a primeira-dama aqui, a Paula, secretária, e nós não podemos deixar de dizer que além do PTI que está aqui ao nosso lado, Fronteira Criativa está aí numa grande jogada que vocês fizeram com o sindicato. Né? Boa noite.
2: Boa noite a todos os ouvintes. Obrigada, Tião. A gente fica muito feliz dessa parceria, Parque Tecnológico Internacional, o nosso Centro de Inovação de Impacto Social e a Fronteira Criativa e a nossa tenda Lilás participando desse grande evento, da exposição. É muito importante a gente ter a oportunidade de mostrar para a população o que nós estamos fazendo no Parque Tecnológico, a gente ter o momento, a oportunidade de trazer os expositores da Fronteira Criativa e também o enfrentamento à violência contra as mulheres, com a tenda Lilás, fazendo esse trabalho de conscientização durante esse mês de agosto, um trabalho que segue ao longo de todos os meses.
0: Eu estava vendo, você sabe que aqui no nosso programa a gente sacaneia os convidados, né? Os caras vêm aqui, pensam que vai falar um negócio. Eu estava, rapaz, como é que é o Eduardo, professor? Hã? Pô, você estava ensinando o gurizão lá na moto, lá e tal. Muito legal aqui lá, hein, cara? Como é que é?
4: É uma paixão que está passando de pai para filho, né? Assim, eu e a Paula, a gente tem uma paixão muito grande por motocicleta e os nossos filhos em comum também herdaram essa paixão. Então, toda vez que eles vêm de férias para cá, eles pedem, pai, vamos dar uma volta de moto? E é uma alegria muito grande. O que a gente está fazendo na realidade? A gente está preparando eles dois para, assim que tiverem habilitação, estiver bem ambientado com todo esse movimento de motocicleta, a gente fazer uma grande viagem. Lá, uma vez, onde eu fui já nos Estados Unidos, fazer a Rota 66, eu, a Paula e os dois filhos. Essa é a programação.
2: Porque não adianta só a habilitação, eles precisam de experiência, né? Então tiraram a habilitação, mas agora o pai precisa ir lá e ensinar a direcionar como é que funciona.
0: Quero agradecer, deixar vocês à vontade. Tem uma galera ali dentro esperando vocês ali para um bate-papo, tá bom? Muito obrigado.
4: Obrigado, Tião. Um grande abraço e bom trabalho.
0: É isso aí. Aí a Paula e o Eduardo conversando com a gente aqui. Nosso muito obrigado a eles. Vamos então, Dora Nunes, o que você tem para falar para a gente aí, por favor?
1: Então, Tião, nós temos aqui, a festa continua, né? E hoje eu gostaria de lembrar o pessoal que está em casa para vir para cá, né? Por quê? Hoje tem rodeio, gente. Você que é apaixonado pelo rodeio, você que gosta do rodeio, ou seu filho está aí, está querendo assistir o rodeio, pode vir. Melhor de tudo, você não vai pagar nada, a entrada aí é gratuita, né? Você não paga para você entrar no parque, você não paga para você assistir o rodeio. Então, vamos prestigiar essa festa todos os dias, nenhum dia vai ser pago aqui na Esporã 2026. Então você reúne a galera aí, a família, e pode vir aqui curtir essa festa. Claro, você só vai gastar aquele seu dinheirinho para você levar as crianças no parque, né? Que tem ali uma variedade de brinquedos, para você tomar a sua cervejinha, fazer aquela refeição gostosa, né? Nós temos muitas barracas aqui na Exporã, você pode vir jantar aqui, comer, escolher o que você gosta de comer, tem pastel, tem cocada, tem batata, gente, tem uma variedade. E tem as lojinhas, né? Os estandes com os produtos para você comprar, para você prestigiar, para você valorizar o pessoal do comércio, o comerciante. Fora que está tendo a Fronteira Criativa, que os nossos artesãos estão tudo expondo aqui pertinho do estande do Ponta Porã em Forma. Então, se eu fosse você, eu levantava desse sofá e vinha correndo aqui para participar dessa festa. Pode vir o... Não sei se o Tião está por aí, já está... Ah, o Solta Comercial, né?
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1: Muito bem, estamos de volta nesta M91.5. Estamos também aqui nos nossos canais do YouTube e também no Facebook do Ponta Porã Informa, né? Dora Nunes está aqui e devagarzinho vai mandando alô, falando com a galera. E começamos hoje, queremos destacar que era para a gente estar aqui desde ontem, né? Mas tivemos um probleminha na instalação do nosso estúdio e hoje tivemos todos os problemas de internet possível, né? Graças ao nosso amigo Simba da 67 Telecom, e o João, né? O João que esteve por aqui, os problemas foram resolvidos. E nós estamos aqui ao vivaço, aqui aguardando a solenidade de abertura que começa daqui a pouquinho. Nós estamos aqui com o
2: Leonardo,
1: né? O Leonardo lá do Sicredi, e o Sicredi que é nosso parceiro há muito tempo. E aí, Léo, o Sicredi presente também aqui na Esporã, né? Boa noite.
2: Boa noite, Tião. Boa noite, Dora. É um prazer estar aqui com vocês nessa noite. Mais uma Esporã na nossa querida cidade Ponta Porã. Estamos aqui prestigiando esse evento maravilhoso, incrível, que é voltado ao nosso agronegócio, ao empreendedorismo, e logo, logo vai ter a nossa abertura, é isso?
1: É, daqui a pouquinho nós vamos ter a abertura, né? E o Sicredi, a gente sabe que o Sicredi sempre quando tem um evento desse, é aqui no, na exposição, é lá no Clube do Laço, vocês fazem a movimentação lá, o que vocês estão trazendo de negócio para a galera aí?
2: Ó, para esse evento da Esporã, na nossa querida cidade, a cooperativa ela está com condição especial em financiamento. Financiamento de energia solar com condições exclusivas, financiamento de veículo, capital de giro para o empreendedor, algumas linhas destinadas ao agronegócio também.
1: Muito bem. Você fala ah? Vai começar? Ah, quem é a Sueli está chegando? Como é que é? É? Ah?
3: Batalhão Rural.
1: Ah, tá. Daqui a pouquinho nós vamos conversar com o pessoal do Batalhão Rural também. Agora, esse lance da energia solar é interessante você falar, que eu estava vendo esses dias que tem uns financiamentos de energia solar que ele vem ajudar muito para quem tem contas de até R$700, né?
2: Positivo. E não somente essas contas de valor de R$700, assim como contas mais menores também. A gente tem acompanhado uma crescente nas entregas de eficiência energética, né, por conta dos projetos. E o pessoal tem tido ótimos resultados. Uma ideia é assim, a conta de energia que você paga hoje, dentro do financiamento você paga a parcela, em aproximadamente 3, 4 anos, aquele projeto é exclusivo teu.
1: Que legal, hein, cara? E você, o pessoal tem procurado, como é que está a procura por isso aí?
2: Muito. Principalmente por conta da taxa de juros que o Sicredi está oferecendo.
1: Sim. Olha, vamos agradecer que está começando a abertura lá
2: ótimo.
1: E depois a gente volta a conversar, tá bom?
2: Obrigado,
1: um grande abraço,
2: Tião. Obrigado,
1: aí,
2: Dorinha.
1: Valeu. Vamos lá então, valeu. Fábio, por favor, direto à solenidade de abertura, o Ed Moreno está lá.
4: É com alegria e honra que iniciamos oficialmente esta noite de celebração. Pagada pelo encontro de culturas, pela força do agronegócio e pela importância do desenvolvimento econômico e social da nossa região. Em tempos de desafios, o agronegócio brasileiro demonstra, mais uma vez, sua resiliência, sua capacidade de adaptação e a coragem de quem não recua diante das adversidades. E nesse cenário, o Estado de Mato Grosso do Sul reafirma sua vocação e seu protagonismo, enquanto Ponta Porã conseguiu seu papel estratégico, sediando a 49ª edição da Esporã, uma feira que ressurge com força total e se reafirma como vitrine da produção local e regional. Nos últimos 2 anos, a exposição agropecuária de Ponta Porã viveu um verdadeiro renascimento, mostrando a resiliência e a força do setor na região de fronteira. O sucesso do evento é um reflexo do dinamismo do agronegócio e da confiança de empresas e produtores investe na feira. Esse resultado só foi possível graças ao apoio de diversas entidades e figuras públicas. A organização da Esporã estende o seu agradecimento especial ao governo do Estado de Mato Grosso do Sul, e ao governador Eduardo Correia Pinheiro, cujo apoio tem sido fundamental para o desenvolvimento do setor. Ao prefeito Eduardo Campos, pela parceria, que é fundamental e importante para a realização deste evento. A Feira também celebra a parceria com a Fundação, o Senado e a Secretaria de Estado de Turismo, Esporte e Cultura. A Câmara Municipal de Ponta Porã, a senadora Soraya Tramim e a todos os empresários e empresas que acreditaram no potencial da Exporã 2026, também merece destaque. A UPA, organizações e eventos que, junto com o Sindicato Rural, transformaram e mudaram o perfil da Exporã. O compromisso de cada um fortalece a feira e impulsiona o agronegócio da região. Sejam todos muito bem-vindos à 49ª edição da Exporã, a maior feira internacional agropecuária da fronteira. Uma salva de palmas. Senhoras e senhores, para construir um evento como este, precisamos contar com parceiros que caminham ao nosso lado e nos apoiam sempre. Uma dessas parcerias com o Senar MS, um dos patrocinadores da Exporã 2026. Vamos agora conhecer um pouco mais desta importante instituição que liga ao agro e ao desenvolvimento regional.

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1: Convidamos neste momento para compor a mesa de honra o senhor Guilherme Cabral, presidente do Sindicato Rural de Pomba, nosso rival. Excelentíssimo senhor Eduardo Campos, prefeito de Ponta Porã. Senhora Giovana Correia Ferreira, secretária de Junta de Turismo, Esporte e Cultura, neste ato representando o excelentíssimo senhor Eduardo Riedel, governador do estado de Mato Grosso do Sul. Excelentíssimo senhor Gelson Bernabé, presidente da Câmara Municipal de Ponta Porã. Convidamos o senhor Lucas Galvão, superintendente do Senar IBS.

Convidamos a todos para a imposição de respeito, cantarmos o hino nacional brasileiro, seguindo o hino do estado do Mato Grosso do Sul.

registrando diversas a presença de diversas autoridades que apresentam essa abertura oficial da emissora. Registrando também. TV Mundo de Ponta, com a informação transmitida ao vivo, os colegas de imprensa que estão trabalhando, por gentileza, se registrarem no cerimonial. Tião Prado, Dona Nunes, Edinho Correia, Emerson Josué. Os colegas de imprensa que estão transmitindo ao vivo, muito obrigado. A presença de cada autoridade, convidado, valorize ainda mais este momento histórico. Agradecer a presença do prefeito municipal de Ponta Porã, Eduardo Campos. Secretária Municipal de Governo e Comunicação, Paula Consalter. Vice-prefeito, doutor Patrick Derzi. Presidente da Câmara Municipal de Ponta Porã, vereador Gelson Bernabé. Agradecemos a presença, vereador Gabriel Arce. Vereador Daniel Valdez. Muito obrigado pela presença, vereador Carlos Bordão. Registramos e agradecemos a presença do nosso anfitrião, Guilherme Leite Cabral Jesus, presidente do Sindicato Rural de Ponta Porã. Senhora Giovana Correia, secretária adjunta da CETESC, neste ato representando o senhor governador do estado de Mato Grosso do Sul, Eduardo Ribeiro. Registramos e agradecemos a presença do superintendente do Senado MS, senhor Lucas Galvão. Agradecemos a presença do subprefeito da cabeceira do APA, Rodney Fux. Secretária Municipal de Desenvolvimento Integrado, Raquel Lagiano. Secretário Municipal de Obras e Urbanismo, Joaquim Severino dos Santos. Agradecemos a presença, secretário municipal de Fazenda e Planejamento Orçamentário, senhor Fabrício Servieri. Agradecemos a presença do senhor Stefano Ritori, presidente do Sindicato Rural de Urubá. Agradecemos a presença do senhor Tiago Leite Fraga, presidente do Conselho Regional de Medicina Veterinária. Também queremos registrar e agradecer a presença do pastor Melquisedeque Pereira de Almeida, pastor presidente da Primeira Igreja Batista de Ponta Porã. Agradecemos a presença do senhor Fábio Miguel, gerente da Unis Ponta Porã. Muito obrigado pela presença, senhora Fernanda Leal, gestora Pátio FMS Ponta Porã, representante da UFMS. Muito obrigado pela presença, senhor Diogo Neger Fernandes, secretário-geral do CRF Mato Grosso do Sul. Dona Isabel Cristina Guamaral, delegada da Canis OAB. Senhora Sônia Flores, estamos representando a secretária de Educação, Viviane Aparecida Araújo Fernandes. Queremos registrar e agradecer a presença do senhor Antônio Coca, do site Ponta Porã News. Agradecemos a presença dos integrantes do grupo de imprensa de Ponta Porã, a pessoa do Edinho Correia, Antônio Gabriel. Registramos e agradecemos a presença do Tião Prado e da Ana Nunes, Ponta Porã Informa, TV Web, permitido ao vivo esta solenidade. Agradecemos a presença do senhor Emerson Machado, representante do site Ponta Porã Notícias. Ainda perto, os colegas de imprensa, com gentileza, registrem-se no nosso cerimonial. Estou vendo o Marcelo, que está por aqui trabalhando, o Éder, o Josué, muito obrigado pela presença. A seguir, queremos convidar para um momento de fé e gratidão. Convidamos o pastor da Primeira Igreja Batista de Ponta Porã, senhor Melquisedeque Pereira de Almeida, para a bênção pastoral de abertura da 49ª Expora. Presidente Guilherme, demais autoridades aqui também se reuniram pela mesa, senhores e senhoras, as
todos os meus convidados da noite. O meu desejo é que a graça e a paz do nosso Senhor e Salvador Jesus Cristo seja uma realidade bem presente no seu coração, nessa ocasião, nessa vida também. É uma alegria poder estar aqui na abertura desta festa agropecuária, dessa feira agropecuária, um evento que representa a força do trabalho do empreendedorismo e da produção da nossa região. A Bíblia diz em Eclesiastes, capítulo 11, versículo 6: pela manhã semeia a tua semente, e à tarde não retires a tua mão. Essa palavra traduz muito bem aquilo que temos aqui: gente que trabalha, gente que planta, gente que produz, gente que investe, gente que acredita no amanhã. E é bom saber que existe uma verdade que os senhores e as senhoras reconhecem, porque começam essa atividade buscando a bênção de Deus. Nós só podemos semear, podemos trabalhar, nós podemos investir e podemos fazer a nossa parte, porém o resultado final depende da bênção de Deus. Podemos preparar a terra, mas nós precisamos da chuva. Podemos plantar as sementes, mas precisamos da vida que Deus coloca dentro dela. Podemos abrir uma empresa, criar um produto e buscar um cliente, mas precisamos que Deus abençoe os nossos esforços e abra as portas das oportunidades. Por isso, mais do que pedir que esta feira seja um lugar de bons negócios, queremos pedir que Deus esteja presente em tudo o que acontecer aqui. Que Deus abençoe cada produtor, cada expositor, cada comerciante, cada empresário. Que Deus abençoe cada trabalhador. Que Deus traga o alento, conforto, consolo e sucesso para aqueles que pensaram e de maneira rápida trabalharam para que isso se tornasse real. E que Deus, o homem que trabalha, que Deus abençoe aquilo que fazemos para alcançar resultados muito maiores do que poderemos produzir sozinhos. Portanto, que a bênção de Deus realmente esteja sobre a vida de cada pessoa e também daqueles que irão participar, festejar, ter um momento de alegria, um momento de lazer também, que seja marcante, que seja inesquecível, que seja abençoada essa nossa vida. Eu quero agradecer a Deus agora, assim como você está, peço seus olhos, vamos pedir que esse desejo do nosso coração seja uma realidade constatada a cada dia de realização. Pai querido, Deus maravilhoso, muito obrigado, Senhor. Primeiro, obrigado pela vida que o Senhor nos dá. A vida é um dom, Senhor. A vida é um presente. A prova, Senhor, estamos vivos. Bom, muito obrigado por isso, Senhor. Da vida decorrem todas as demais experiências. A vida não tem sido tão fácil. Todos nós precisamos lutar para reservar e conquistar o nosso lugar ao sol. Nem todas as nossas experiências são boas, mas nós amamos viver. Amamos. Por isso te agradecemos pela vida que o Senhor nos dá. Com a vida vem as oportunidades. Com a vida vem as experiências. Com a vida vem, Pai querido, o nosso crescimento, o nosso desenvolvimento. Com a vida vem a nossa razão de ser. Nos envolvemos, produzimos, criamos, vivemos. Obrigado, Pai. E aqui estamos nós, cada um com o seu desafio, cada um com o seu caminho, mas todos unidos no mesmo propósito. Queremos oferecer à nossa região um evento que vale a pena participar, que demonstra a grandeza do nosso povo. E acima de tudo, como nós cremos que o Senhor é Deus bom, que sabemos disso porque tudo vem do Senhor. Que esta feira agropecuária, 49ª feira, seja um sucesso. E que o Senhor esteja presente em cada momento. E que cada pessoa, cada trabalhador, cada investidor possa buscar no Senhor a tranquilidade, a paz, a força e a fé para levar a bom termo a responsabilidade, os privilégios que lhe são concedidos. Portanto, Pai querido, na garantia do seu amor e da sua vontade,
Eu abençoo essa terra. Abençoe o seu presidente, na pessoa dele, todos aqueles que estão envolvidos para dentro dessa realização. Abençoe para aquele, o nosso prefeito Eduardo, na pessoa dele, todas as demais pessoas que cuidam daquilo, que nos representam nesses lugares tão importantes. Deus, muito obrigado. E na vida, na pessoa do líder, que aqui nos dirige, eu apresento todos os cidadãos das fronteiras, que seja um momento glorioso, abençoador, e que o seu nome seja honrado e glorificado, e a oração de classe é a bênção de um ministro sobre a vida do evento e sobre a vida de cada pessoa, a partir de nome de Jesus.

0: Eu gostaria de agradecer a senhora Raquel Argento por ter montado esse espaço com o Parque Tecnológico Internacional e tem de Colina. Muito obrigado. Podemos dar uma salva de palmas, porque as palmas são para eles também. Agora são maravilhosas, obrigado por partilhar a palavra conosco. Dando prosseguimento. Eu tinha pedido em nome da imprensa para fazer um registro. Agradecer a presença do senhor Paulo Cardinal, que estava presente desde a primeira escolha há 49 anos atrás. Uma salva de palmas. E aí, quero entrar no protocolo e agradecer de Pitson Caim, São Medeiros, Figueiredo, Anderson, Felipe Roberto Gomes, que estão ouvindo com a equipe de cerimonial da Prefeitura de Ponta Porã, equipe maravilhosa, Manuel e a Renata. Muito obrigado. Vamos dar sequência, senhoras e senhores, passamos neste momento às saudações oficiais. Queremos convidar o senhor Lucas Galvão para fazer o seu palco. Vamos, senhor Galvão.
1: Boa noite a todos. É um prazer, uma satisfação estar em mais uma abertura da Expora. A seu convite, meu amigo, para poder prestigiar em nome do nosso presidente, Marcelo Bertone, presidente do Tema Senar, vice-presidente da CNA, que, retornando de Brasília, pedi para que eu viesse aqui, mandasse um abraço a você, Guilherme, toda a sua diretoria. E, para mim, é muito gratificante, e eu gostaria de agradecer as suas palavras, pastor, e isso me permitir pegar um gancho, né, em Eclesiástico, como o senhor colocou, né, que o senhor falou muito bem, trouxe a reflexão sobre o plantio, o trabalho duro, né. E as exposições das feiras agropecuárias começaram justamente com esse propósito, mas o propósito de comemorar a colheita.